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0: Todas as noites aqui nós temos o Quiz do Samba. Pra você responder pelo 13-3219-1055. Pergunta super fácil.

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Oliveira, porque amanhã é Noite dos Namorados. Então a gente vai fazer uma programação amanhã toda especial. É só música romântica. Só aquelas que balançam o coração da gente. Principalmente.

televisão, certo? E ainda vai concorrer per noite de um hotel, é, tem uns negócios legal. Então, bora amanhã à noite pra... Ah, mas é a dois.

0: Muito obrigado. Valeu, Jorginho.
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0: É com nome e prazer que eu chamo pra cantar com a gente

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0: ser bom demais, viu?
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0: Pois é, eu falei que só na segunda tem na Pagodeira, que é à noite, porque amanhã tem Noite dos Namorados, aquela programação romântica, diferente, afinal de contas, amanhã é dia de amor, né?
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6: Aquela sequência.

0: audiência. Começamos com Luan Santana, Olho Marrom, depois Menos é Mais e Natan, Pela Última Vez. Diego e Vitor Hugo, Beijei a Cura. Fred e Fabrício, Te Amar é Meu Talento. E fechando, Tiaguinho, Me Chama no que Quiser. Bora, 13-329-1055.
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0: fechando a nossa sequência premiada aqui na TFM 1124. A melhor vou tocar já. E também vou presentear você que votou aqui. Vamos ter sorteio já já.
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0: Wagner de Praia Grande, do Caiçara. Parabéns. Wagner, tem que passar aqui, meu amigo.

0: todo mundo que votou e elegeu a melhor. Elegeu é bom, né?
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0: nasceram hoje, viu? Também mandar um alô pra Bruna Ribeiro, lá do Morrinhos, lá no Guarujá. Obrigado, viu? Boa noite.
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0: com namorados aqui na Tri, com músicas românticas das 10 da meia-noite pra você, poder mandar recados apaixonados e tudo. Bom, vamos entrar no clima do amor então com o Bruno Mars.
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Pra dizer bem-vindo, Dia dos Namorados aqui na Tri. Pois é, obrigado a você que esteve comigo durante a noite de quinta-feira e já está comigo na sexta-feira agora. Até que enfim é sexta-feira. E hoje é aquele dia especial para os apaixonados, para os casais, para pessoas que gostam, né?

realmente, né? E olha, hoje à noite, na sexta-feira, 10 da noite, temos um encontro marcado aqui na Tri. Temos a noite dos namorados. Você vai poder mandar recado apaixonado, vai concorrer à pernoite de motel. Uma programação completamente romântica, feita para curtir a noite.

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0: 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Joga a mão e faz barulho, vai.
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0: Bom dia! Bom dia! São 5 horas e 5 minutos. Tudo bem por aí? Tudo certinho? Obrigado pelo seu carinho, pela sua companhia. Vamos juntos ao vivo até as 9 horas da manhã desta sexta-feira. Hoje é dia 12 de junho de 2026.
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0: Sextou aqui na Tri. Hoje é dia dos namorados. Parabéns aos namorados aí que vão comemorar hoje, né? Coisa boa, hein? Comemore bastante, viu? Celebre esse amor entre vocês. Os namorados, os casados que são eternos namorados, curtam muito esse dia, aproveitem bastante, tá bom? São 5 horas, 5 minutos, tá começando o Acorda Aê! Bom dia, 5 e 6! Tá na Tri, tá na melhor!

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1: Bom dia! Tá na Tri, tá na melhor, agora 5h16. Tá no ar o nosso duelo musical, hoje valendo aquele lindo fone de ouvido Bluetooth sem fio da Tri, mais um par de convites de cinema do Cine System, do Litoral Plaza Shopping, na Praia Grande. Então manda mensagem pelo WhatsApp, 3219-1055, com seu nome completo, e diz pra gente, qual dessas duas vence o duelo hoje? A primeira, Murilo Ruf. Saudade Estranha. Essa é a número 1 do duelo musical de hoje. A número 2 é Neto e Cristiano. Resumindo,
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1: Qual dessas duas vence o duelo musical hoje, hein? A primeira, Murilo Ruf, Saudade Estranha, ou a segunda, Zé Neto e Cristiano, Resumindo? Manda mensagem pelo WhatsApp 321.

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0: FM, bom dia! Tá na trita na melhor, agora 5h26.
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0: Bom dia, tá na trita na melhor, agora 5h28, eu já volto.
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0: Free FM, bom dia! Faltam 13 para 6 agora.
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3: Bom dia, na Tri. Agora faltam 10 minutos para 6 horas. Continua o nosso duelo musical. Hoje tá valendo lindo fone de ouvido Bluetooth sem fio da Tri, mais um par de convites de cinema do Cine System, do Litoral Plaza Shopping na Praia Grande. Então manda mensagem pelo WhatsApp 3219-1055 com seu nome completo e diga qual dessas duas você escolhe.
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3: A primeira, Murilo Rufi. Saudade estranha. A número 2, Zé Neto e Cristiano, resumindo.
4: Volta pro copo, o meu choro não volta pro olho. A fumaça não volta pro peito e a brasa não volta depois.
3: Qual dessas duas vence o duelo musical de hoje? Manda mensagem pelo WhatsApp 3219-1055, nome completo e boa sorte.
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3: Bom dia, faltam 9 para 6.
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0: 30 na melhor, 45 anos no ar, uma história de sintonia com você. Se ouviu Joneto e Frederico, não vou mais chorar. Agora faltam 2 minutos para 6 horas da manhã. Eu já volto com mais sucessos na programação mais gostosa de todo o litoral. Olha a hora, faltam 2 para 6. Bom dia!
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0: bom dia pra você ouvindo a nossa Tri. 6:03, tudo bem por aí, tudo certinho? Obrigado pelo seu carinho, pela sua companhia. Vamos juntos ao vivo até as 9 horas da manhã nesta sexta-feira. Hoje é dia 12 de junho de 2026.
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0: aqui na Tri. E aí, sextou também? É, sextamos, dia 12 de junho, dia dos namorados. Que você possa comemorar bastante, viu? Ah, mas eu sou solteiro. Não tem problema, você ainda vai arrumar o seu mozão, pode deixar. Então, se você está solteiro, deixa que os outros comemorem à vontade, fiquem bastante apaixonados. Você tá namorando, tá casado, curta muito esse momento, viu? 6:04, bom dia!
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0: FM tá na trita, na melhor. Ele, San Juan e Leandro com Danilo e Davi.
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0: Bom dia, 6 horas e 12 minutos. O duelo musical continua e tá valendo lindo fone de ouvido Bluetooth sem fio da Tri, mais um par de convites de cinema do Cine System.

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1: A número 2, Zé Neto e Cristiano. Resumindo:
2: o meu choro não volta pro olho, a fumaça não volta pro peito e a brasa não volta a ser fogo.
1: Qual dessas duas vence o duelo musical de hoje? Manda mensagem pelo WhatsApp 3219-1055, nome completo e boa sorte. O resultado sai às 7.
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0: Tri FM tá na trita na melhor. Bom dia, 6h20 agora. Depois do intervalo a gente volta.
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0: Bom dia, 6h31!

0: Tri FM tá na trita da melhor. Bom dia, faltam 20 minutos para 7 horas da manhã. Daqui a pouquinho, depois do intervalo, eu volto com mais sucessos. Não sai daí, não!
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0: Muito bem, agora faltam 15 minutos para 7 horas da manhã. Essa é a última chamada para participar aqui do nosso duelo musical, viu? Manda mensagem pelo WhatsApp 3219-1055 com seu nome completo e diga pra gente qual dessas duas vence o duelo hoje.
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0: A primeira, Murilo Rufi, Saudade Estranha. Essa é a número 1 do duelo de hoje. A número 2, Zé Neto e Cristiano, resumindo.
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0: Qual dessas duas vence o duelo hoje? Manda mensagem, participa, boa sorte. Já já tem o resultado.
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0: Muito bem, é hora do resultado. Muita gente participando, concorrendo. Mas quem ganhou esse lindo fone de ouvido Bluetooth sem fio da Tri? Mais um par de convites de cinema do Cine System, do Litoral Plaza Shopping na Praia Grande. Foi o Diogo. Diogo Mesquita Pereira.
2: Parabéns.
0: Você ganhou.
2: Ganhou.
0: Na Tri FM. Parabéns, Diogo Mesquita Pereira. Diogo, você tem 2 dias úteis para passar aqui na Tri FM, aqui na João Pessoa 350, no centro de Santos, das 2 da tarde até as 3h30, com seu documento de identidade, para pegar seus presentes, tá bom? Parabéns, Diogo, obrigado a todos que participaram, e agora a música vencedora. A mais votada foi a número 2.
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2: Ao vivo e em cores para o Brasil e o mundo. Bom dia para você ouvindo a nossa Tri FM, obrigado pelo seu carinho, obrigado pela sua companhia. Vamos juntos ao vivo até as 9 horas da manhã nesta sexta-feira. Hoje é dia 12 de junho de 2026.
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2: Sextou aqui na Tri FM, sextou com o Dia dos Namorados, dia 12 de junho. Para você que é namorado, para você que é namorada, parabéns pelo seu dia, viu? Parabéns para quem namora sempre aí com suas esposas, para os esposos, né? Com os esposos, então. Para você que tem o seu namorado ou a sua namorada, parabéns pelo seu dia, aproveite bastante, curta bastante, namore bastante, leve esse amor que você tem para a pessoa que você está junto aí, viu? Ah, mas eu não tô namorando. Tudo bem, não tem problema, curta a sua vida do mesmo jeito, leve a sua vida numa boa e com certeza em algum momento vai aparecer alguém bem legal, bem especial para você e você vai também comemorar o Dia dos Namorados, viu? E vamos juntos na Tri, porque tá na Tri, tá na melhor!
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8: Muito bem, agora são 7:26. Vamos saber aqui do trânsito com a nossa jornalista Ariane Rocha. Oi, Ariane, bom dia.
9: Bom dia, Roque. Bom dia, provinte da Tri. Trânsito carregado na Avenida da Praia, mas está fluindo bem, viu? Um pouquinho de lentidão no Itararé para quem sai da linha amarela em direção a Santos. A subida do Morro da Nova Sintra também tem um pouco de tráfego carregado. A Nossa Senhora de Fátima ali é quase em São Vicente, com o trânsito intenso, aí melhora, depois o motorista reduz a velocidade novamente quando entra na Avenida Martins Fontes, em direção ao centro de Santos. O túnel ali também, próximo à Santa Casa de Santos, a Valdemar Leão, com o tráfego intenso nesse momento. Saída de Praia Grande para São Vicente, com lentidão na Via Expressa Sul, na altura do bairro Aviação, por conta de um acidente na Guilhermina, também na Via Expressa Sul. Após o acidente, o motorista vai bem. Nas estradas, o sistema Anchieta Imigrantes agora, com lentidão na chegada à capital paulista, pela via Anchieta do 19 até o 17, do 14 ao 10. E na rodovia dos imigrantes, do 16 até o 14.
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8: As travessias de balsas, vamos lá então. Travessia Santos-Guarujá, de acordo aqui com o departamento hidroviário, estou olhando aqui nas câmeras, tem poucos carros do lado de Santos e alguns carros no bolsão do lado de Guarujá. É, de acordo com o DH, 15 minutos de espera ambos os lados e temos aí 7 balsas operando neste momento.

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Bom dia, agora faltam 17 minutos para as 8 horas da manhã. Se ouviu aí o embaixador, o Gustavo Lima com Luiz Fonsi, Vagabundo.

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3: Tri FM, agora faltam 11 para as 8. Boletim da Copa. A Copa do Mundo começou ontem com jogos incríveis, jogos muito disputados. Como é que foi ontem, Ariane?
6: Olha, aí teve uma surpresa, viu? Essa surpresa foi no Grupo A, Roque, a Coreia do Sul, que começou perdendo no placar, conseguiu a virada sobre a Tchequia por 2-1, jogo que aconteceu lá em Guadalajara, no México. Os tchecos abriram o marcador, mas a Coreia acabou empatando com um belo gol de cobertura e também fez mais um garantindo a vitória coreana. A partida também chamou atenção por conta de alguns espaços vazios em um dos setores mais nobres do estádio, apesar do público total de 44 mil pessoas para uma capacidade de 49 mil. O presidente da FIFA, Gianni Infantino, acompanhou o confronto de perto. Com o resultado, a Coreia do Sul soma 3 pontos e divide a liderança da chave com o México, que também venceu a África do Sul por 2-0. Na próxima rodada, os coreanos enfrentam os mexicanos em um duelo que vale a ponta do grupo. Sim. Enquanto isso, a seleção brasileira está na reta final aí da preparação para a estreia contra o Marrocos. A equipe tem até às 7 da noite de hoje, pelo horário de Brasília, para fazer alterações na lista de convocados. Pela regra da FIFA, os cortes só são permitidos em casos de lesão ou doença grave. Os substitutos precisam estar entre os 55 nomes da pré-lista enviada pela CBF. Até agora, a única mudança foi a saída do volante Wesley da Roma, que sofreu uma lesão muscular e deu lugar para Ederson da Atlanta. Já o Neymar segue no grupo, mesmo após uma lesão na panturrilha. A comissão técnica decidiu mantê-lo na delegação e aposta na recuperação do camisa 10 ao longo da competição. Brasil estreia amanhã às 7 da noite em busca do hexacampeonato mundial. Vai, Brasil!
3: Vai, Brasil!
6: Daqui a pouquinho eu volto com a previsão do tempo, tá na Tri, tá na melhor.

0: 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Tiaguinho, na Rádio Mais TH do Brasil, Me Balançou. Essa música foi gravada especialmente aqui no nosso teatro, aqui no nosso auditório, no show acústico que o Tiaguinho fez pra gente dia 27 do mês passado, né? Comemorando aí os 45 anos da nossa Tri FM. Ficou top demais, né, gente? 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
8: Muito bem, 8:06 agora, Ariane Rocha e o tempo, hein? Vai ficar bom para os namorados aproveitarem bastante hoje, né?
9: Olha, tá um clima perfeito pro Dia dos Namorados, viu? Boa. Aquele friozinho gostoso, um vinhozinho, chuvinha no meio da tarde. Olha, boa. Imagina depois do almoço, Dia dos Namorados, você vai pro sofá com seu namorado, com seu marido. Bom demais pra quem não tá trabalhando, né? Pena que não é o seu caso e nem o meu.
8: Eu vou pra casa dormir de tarde, essa é a verdade.
9: Não, eu vou ficar aqui à tarde, vou ficar bem aqui. Mas tudo bem, vamos lá. Olha, os termômetros nesse momento marcando 20 graus aqui no centro de Santos. A máxima prevista para hoje é de 25 graus, mínimas de 18 graus. Com previsão de chuva aí no início da tarde, chuva rápida, chuva leve. Agora o final de semana vai ser de sol em toda a Baixada Santista. No sábado o sol brilha mais forte, no domingo aparece mais entre nuvens. Os termômetros variam no sábado entre 18 e 24 graus e domingo entre 17 e 22 graus. Agora, a internet quer saber, Rock. Os ouvintes, as ouvintes da rádio querem saber. O seu Dia dos Namorados vai ser de calor ou vai ser de frio?
8: Vai ser de frio no palco da Vila Junina 2026, trabalhando.
9: Então quem quiser passar o Dia dos Namorados com você, é só ir lá pra Praia Grande.
8: É só ir lá curtir o show comigo que eu vou estar lá no palco da Vila Junina.
9: Então tá bom.
8: Mais solteiro do que nunca.
9: Então tá bom. Daqui a pouquinho eu volto. Tá na... Tu e o Rick tão demais, hein? Daqui a pouquinho eu volto. Tá na trita, na melhor.
8: Hoje, o Dia dos Namorados, vou passar com a pessoa que eu mais amo.
9: Trizinho.
8: Eu.
9: E o Trizinho.
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2: Ao vivo e em cores para o Brasil e o mundo. Bom dia para você ouvindo a nossa Tri FM. Obrigado pelo seu carinho, pela sua companhia. Vamos juntos ao vivo até as 9 horas da manhã nesta sexta-feira. Hoje é dia 12 de junho de 2026.
3: Sextou
2: aqui na Tri, sextou aí também, que vem uma super sexta-feira. Que o seu fim de semana seja maravilhoso, que você possa aproveitar bastante. Se você vai trabalhar, que tenha muito sucesso no seu trabalho, que tudo dê certo. Se você vai folgar, aproveite bastante para relaxar o fim de semana, para começar outra semana muito bem, tá certo? Hoje é sexta-feira, hoje é dia dos namorados, dia 12 de junho. Você que tem um namorado, tem uma namorada, aproveite para amar bastante, namore bastante. Ah, não tenho grana pro presente. Não é o presente que fala no dia dos namorados. Legal dar um presente, é legal, mas se você não pode, dá aquele abraço gostoso, aquele beijo gostoso, namore com gosto, dê amor, dê carinho pra pessoa com quem você está. Ah, mas eu não tô namorando, o que eu faço? Vai curtir, vai viver a vida, só deixa de ser amargo, porque tem gente amarga falando mal de namoro. Ah, porque é isso, ah, porque é aquilo, porque não deve isso, não deve aquilo. Para de ser amargo, para de ser amarga. Se você não tem namorado hoje, não tem namorada, você vai ter, em algum momento você vai ter, então para de falar bobagem e deixa os namorados que curtam o dia tudo numa boa e se amando. Vão se amar, meu povo!
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0: FM, bom dia. Tá na trita na melhor, agora 8h20.
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0: A novidade vem com o Pixote, música nova no meio do processo.

0: Imitando a Trita na Melhor, esse aí é o sucesso, o novo sucesso do Pixote, no meio do processo. Agora 8 horas 24 minutos, bom dia, uma ótima sexta-feira pra você, viu? 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Agora 8h25, depois do intervalo eu volto.
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0: Daqui a pouquinho tem o senhor Jonathan

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6: Tri FM agora 8:28.
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6: Ariane Rocha, líder da torcida da Seleção Brasileira, é com você.
8: É isso aí, vai Brasil. Olha, uma obra da CPFL provocou um vazamento de gás na rua Alexandre Herculano, no bairro Boqueirão, em Santos. Segundo o Corpo de Bombeiros, uma tubulação subterrânea foi atingida durante a instalação de um poste na manhã de quarta-feira. A Comgás foi acionada para conter o vazamento e um funcionário da concessionária chegou a passar mal durante a ocorrência, mas recusou o atendimento médico. A via foi interditada pela CET por volta de meio-dia e meia e liberada às 3 da tarde após a conclusão dos trabalhos. A Comgás informou que o vazamento foi eliminado e o local deixado em segurança. E mais de 27 mil contribuintes só da Baixada Santista tiveram a declaração do Imposto de Renda 2026 retida na Malha Fina. Segundo a Receita Federal, são 27.184 declarações, o equivalente a pouco mais de 5% dos documentos entregues na região. Santos concentra o maior número de casos, com mais de 10 mil declarações retidas. A Receita destaca que cair na Malha Fina não significa fraude, mas apenas divergências ou inconsistências nas informações prestadas. A orientação é acessar o portal gov.br para consultar o motivo da retenção e, se necessário, corrigir os dados ou apresentar documentos comprobatórios. Às vezes acontece, paguei uma consulta médica, aí eu declaro, mas aí o médico que recebeu, a clínica que recebeu, não declarou, tem essa divergência. Sim. Ou vice-versa, a pessoa declarou que recebeu alguma coisa do seu CPF e você não colocou. Aí acontece de ser pego na Malha Fina.
6: Faltou algum recibo, alguma
8: exatamente,
6: coisa.
8: Exatamente, não precisa se preocupar, é só entrar lá. Se você não fez nada errado, não precisa se preocupar.
6: Sim. E se for falta de recibo, é só arrumar o recibo, manda pra lá e tá tudo certo.
8: É isso aí, daqui a pouquinho eu volto. Tá na Tri, tá na melhor.
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FM tá na trita na melhor. Bom dia com Kleber e Cauã e Matheus Vargas, desocupa. Agora faltam 18 minutos para as 9 horas da manhã. Daqui a pouquinho tem o sorteio daqueles convites para o Quintal do Samba, para domingo, dia 14, viu? Dá tempo de se inscrever ainda, tá? 3219-1055 e boa sorte. Ontem nós tivemos os sorteios das promoções lá do nosso Instagram. 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Quem ganhou a TV de 65 polegadas sorteada ontem pela Tri FM e o cantor Anderson Fernandes foi a Karina. Karina dos Santos Batista. Ela foi a sorteada. Nossa equipe, se não entrou em contato, já vai entrar em contato com ela para fazer a entrega da TV de 65 polegadas. Parabéns aí para Karina dos Santos Batista. E a promoção do casal torcedor, a Tri FM e o cantor Cris estavam dando já aqui duas camisas oficiais da seleção brasileira, mais uma pernoite no motel, e motel top, viu, gente? É. E quem faturou ontem foi a Mirella, Mirella Santoro de Santana. Então a Karina dos Santos Batista ganhou a TV de 65 polegadas do cantor Anderson Fernandes com a Tri. E a Mirella Santoro de Santana ganhou duas camisas oficiais da seleção brasileira, mais a pernoite do motel, que é a promoção da Tri FM com o cantor Cris. Parabéns às ganhadoras, obrigado a todos que participaram, que apostaram em mais uma super promoção, em duas, né, super promoções que a Tri FM lançou. E vem mais por aí, viu? Não parou, não. Nananina, não. Fica ligado na nossa Tri FM, segue a gente lá no nosso Instagram, @RadioTriFM, que vem mais por aí.

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10: Muito bem, agora faltam 12 minutos para as 9 horas da manhã. Aline Rocha, o trânsito agora, hein?
8: Olha, Roque, ainda temos alguns pontos de lentidão. Motorista que chega a Santos pela Avenida Martins Fontes encontra o tráfego bem carregado entre a Nossa Senhora de Fátima e o Morro do Pacheco. Morro da Nova Sintra com o tráfego intenso somente na altura da Lagoa da Saudade. Problemas ainda no Canal 1 entre a Avenida da Praia e a Francisco Glicério. A praia está fluindo bem agora. Prefeito José Monteiro, antes de chegar na linha amarela, com o trânsito bem travado. A saída de Praia Grande para São Vicente ainda segue com lentidão na Via Expressa Sul. Mais cedo aconteceu um acidente na altura do bairro Aviação. O trânsito segue lento até a altura do bairro Oceano. Pouquinho mais para trás, na curva do S, trânsito bem travado também. Outro acidente na curva do S. Então, por conta disso, o motorista encontra dificuldade. Utilize a Presidente Kennedy, que é a melhor alternativa agora para sair de Praia Grande. Para quem vai pegar a estrada, o sistema Anchieta Imigrantes, apenas com um ponto de lentidão agora na chegada à capital paulista. Na verdade, 2 pontos no mesmo trecho, do quilômetro 19 ao 17 da Anchieta e do 14 ao 10.
10: Muito bem, muito bem, muito bem.
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8: Seguem tranquilas dos dois lados. 15 minutos de espera, tanto para quem sai de Santos quanto para quem sai de Guarujá. 7 embarcações operando agora. Daqui a pouquinho eu volto com outras informações. 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Tá na melhor.

0: FM, bom dia! Faltam 8:55 agora.
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0: Na 30 na melhor, esse aí é o Thiaguinho, pé na areia, é sucesso, toca na tri, a Rádio Mais TH do Brasil, 45 anos no ar, tocando muito sucesso, mas só de sintonia com você, né? 9 horas, 1 minuto agora, encerrando a minha participação na programação, é hora de prêmio, né? É hora daqueles convites, um par de convites, lista VIP para o Quintal do Samba, vai ser agora domingo, dia 14, a partir das 15h30. Vai ter show do Grupo Mistura, do Ricardinho, da Rafa Laranja, do Grupo Feitiço, da Melhor Qualidade e outros shows. O Quintal do Samba fica na rua Napoleão Laureano 172, no Marapé. E eu vou estar lá. Claro que eu vou, não vou perder, né, gente? Fala sério. Eu vou pra lá e depois eu vou pra Vila Junina, na Praia Grande. Mas quem vai estar lá e vai por conta da Tri FM, está com o nome na lista VIP, é a Ellen. Ellen Georgina Barbosa.
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0: Ô Ellen, parabéns, menina! Ellen Georgina Barbosa é da Praia Grande, tá ligadinha com a gente. Ellen, seu nome tá na lista VIP. Então, domingo, dia 14, você vai direto lá pro Quintal do Samba, a partir das 15h30, tá bom? Vai lá direto pro Quintal do Samba. Lá na entrada você fala que seu nome tá na lista da Tri, apresenta seu documento e pode levar um acompanhante com você, tá bom? Parabéns, Ellen Georgina Barbosa, e obrigado a todos que participaram da promoção dos convites. Eu tô indo embora, gente. Obrigado pelo carinho, pela sintonia. Vem aí o Rick com a Elaine trazendo pra você o Conta Mais. Eu tô indo nessa logo mais à noite. Eu vou estar na Vila Junina 2026 em Praia Grande.
3: Solteiro.
0: E aqui é... É, vou estar lá no palco. No palco. E volto aqui amanhã, sábado, ao meio-dia, na programação mais gostosa de todo o litoral. Aliás, o fim de semana todo eu vou estar lá. Hoje, amanhã e domingo, eu vou estar no palco da Vila Junina, em Praia Grande, com shows, vai ser legal pra caramba. Se você puder, aparece lá pra bater um papo com a gente, tá bom? E capricha no presente hoje, hein? O meu, pode mandar pra cá.

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0: Gente, vocês tinham que ver nós aqui confabulando. Até o Rock entrou na confabulação, a Ariane, aquele tumulto aqui pra fazer a nossa enquete. Porque, na verdade, nós vamos fazer hoje, diferente do que dissemos ontem, os recados vão ser à noite com o Pablo. Então hoje nós vamos tomar um puxão de orelha. A verdade foi essa da nossa coordenação. Não tinha nada que falar de recado. Nós vamos fazer hoje uma enquete daquelas pro Dia dos Namorados. E tem um prêmio daqueles que eu sei que você vai ficar louco, louca, tá? Você vai poder retirar esse vale aqui na segunda ou terça-feira. Vamos falar de cara, logo na abertura, pode. O que é, Nani?
1: Bora lá, fala, Rick.
0: De cara, bom dia primeiro, bom dia.
1: Bom entrei dia, empolgado, nem dei bom meu dia. Amigo, um dia maravilhoso, amoroso.
0: Vai ser amoroso, vai ser um vale chamego, vale momento, vale o quê? Vale tudo.
1: Opa, valendo uma pernoite.
0: Uau! Quer passar momentos agradáveis.
1: Sim.
0: De intimidade com aquela pessoa. Então nós vamos sortear daqui a pouco. Vem a enquete, vem a pergunta pra você participar aqui pelo nosso WhatsApp, tá bom, Nani?
1: Opa!
0: Já tá esperta aí, cheia de coisa no computador,
1: tô vendo.
0: Fofoca.
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0: time tá na 30, tá na melhor, gente do céu, o que vai ser? O que que vai ser esse programa hoje? Atenção, atenção. Nós acabamos de ouvir um depoimento de um colega nosso de trabalho, nós não vamos poder dizer o nome, que contou a seguinte história. Estava ele. Você quer falar as datas primeiro, Nani?
1: É, meu fala amigo.
0: Guarda, o pessoal fica esperando, desculpa. Eu tô empolgado com isso.
1: Eu tô vendo.
0: Vamos lá, vai. Vamos, não é todo dia que você sorteia um pernoite no motel. Então o pessoal tá louco no WhatsApp pra ganhar. E agora você vai dizer, por favor, as datas. Além de ser dia dos namorados.
1: Sim, hoje é dia também mundial contra o trabalho infantil. Dia Nacional do Combate à Asma. Dia do Correio Aéreo Nacional. Dia do Superman.
0: Opa!
1: Superman Day.
0: Hoje vai ser o dia de muitos Superman. Oh!
1: Também é o dia dos namorados, né?
0: Exatamente.
1: Bora
0: exatamente
1: lá.
0: Por isso. Tem tudo a ver. E aniversário?
1: Olha, Carmen Verônica, atriz, 94 anos. Paula Picarelli, atriz e apresentadora, 47 anos. O Xande, cantor do Harmonia do Samba,
0: ah,
1: né?
0: Legal.
1: E empresário, 46 anos. Adriana Lima, modelo, 45.
0: Ok.
1: Hoje é aniversário também do Carlinhos Maia, humorista e ator, 34 anos. E do Gabriel Gava, cantor 34 cantor. Aninhos, Rick.
0: Agora vamos ao que
1: Bora
0: interessa.
1: Lá.
0: Não que você tenha trazido não fosse interessante, não é isso que eu quis dizer. Mas eu quero dizer o seguinte, gente.
1: Nós... Você é fofoqueiro, você já quer contar fofoca.
0: Eu quero contar o caos. A pessoa autorizou, desde que não revelasse quem era. Então o que aconteceu? Teve um dia desses, aí, que essa pessoa que nós conhecemos foi no motel. Ela foi no motel. Aí chega lá, tava tudo bem e tal, papai e bola, bola e pá. Aí, de repente, a menina enfiou o joelho na quina da cama.
1: Bateu, Rick.
0: Pá!
1: Enfiou o joelho.
0: É, tipo...
1: Jesus.
0: E aí, bicho...
1: Que dor.
0: Diz que o joelho da mulher começou a inchar.
1: Eita.
0: E aí, incha lá. E aí, o que que aconteceu? Nada. Diz que a pessoa não aconteceu nada, tiveram que ir embora... A mulher tava chorando de dor.
1: Será que levou pro hospital? Teve que levar, né? Porque se inchou, pode ter dado uma luxação.
0: Eu não sei, eu vou perguntar se levou pro hospital. Levou pro hospital. A pessoa sinalizou pra mim que levou pro hospital.
1: Jesus, que tem. Essa pessoa tem tanta sorte, né, no amor.
0: Aí,
1: que, olha, ainda acontece
0: a piada
1: isso.
0: É
1: quando
0: assim,
1: vai, ainda...
0: A piada que a própria pessoa falou, ela não sabia se ela tava chorando porque não fizemos nada ou por causa da dor. Ou se não ia poder ir na academia fazer agachamento. Ah, meu Deus do céu.
1: Ai, meu Deus do céu. Mas...
0: Vamos lá pra pergunta?
1: Bora pra nossa enquete, Rick.
0: Vai, Nani,
1: valendo
0: uma pernoite no motel top da
1: top,
0: Baixada
1: top,
0: Santista.
1: Top.
0: Topzera pra você, tá? Você vai retirar o vale na segunda ou terça.
1: Sim, sim.
0: Tá bom? Então cê, não seja pão duro aí, gaste hoje, que você vai ter uma recompensa na semana que
1: Verdade,
0: vem.
1: Verdade, meu amigo.
0: Vai, Nani, e aí?
1: Bora lá. O que seria uma noite dos namorados decepcionante pra você? Broxante.
0: Bixi.
1: O que não poderia acontecer de jeito nenhum nessa noite dos namorados?
0: É tipo essa topada aí do joelho.
1: É, então.
0: Né?
1: Tá. Isso aí já é uma...
0: Já... Mas então você tem que mandar áudio, não, nada de escrito, não. Tô
1: nada
0: vendo...
1: de escrito, não, pode
0: vou...
1: mandar áudio.
0: Não vou nem ler.
1: Fale aí, não, senão
0: manda
1: não vai concorrer.
0: Não, não manda escrito, manda no áudio. Cadê aquela vinheta, o Joilson? Aquela vinhetinha.
2: Mande áudio, não mande.
0: Senhora,
1: isso mesmo.
2: Não
1: manda
2: escrevendo não, não sei ler não, mande áudio.
0: Isso, a gente até sabe ler, mas manda áudio que é melhor. Repete, Nani.
1: O que seria uma noite dos namorados decepcionante pra você, que não poderia acontecer de jeito nenhum?
0: Manda

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0: Ele tá na trita na melhor.
1: Bora.
0: Michel Teló. Exagerado. Sexta-feira chuvosa, dia dos namorados. Dia de ficar de conchinha, de ficar pertinho, de jantar, de coisa toda. Aliás, falar nisso, nós já recebemos os áudios, né, Nani?
2: Sim,
0: mas,
2: sim.
0: O pessoal tá falando só de motel, porque acho que tá sorteando a pernoite do motel.
2: E você também contou a história do motel.
0: Eu contei a história do... Ai, quase que eu falo o nome da pessoa. A história do... Quase que eu falo. Mas eu não vou falar.
2: Mas não é só de motel,
0: é,
2: né? A gente quer saber
0: é
2: no geral. O que seria uma noite dos namorados decepcionante pra você? Que não pode acontecer de jeito nenhum.
0: Não pode acontecer de jeito nenhum. 13-3219-1055. Mande áudio, vamos ouvir o povo, Nani.
2: Opa! Ah. Bora lá.
3: E aí, Tri?
0: Oi.
3: Bom dia.
2: Oi, bom dia. Bom dia.
3: Meu nome é Fernando, sou daqui da Praia Grande, da
0: fala,
3: Vila Mirim.
0: Fala, Nando, oi aí.
3: Um momento assim meio inesperado, broxante, é que nem vocês falaram, e você tá se preparando com a pessoa.
0: Eita, alguém ligou e aí para, vai.
3: Pessoal da sua
0: não
3: vida.
0: Liguem pra rádio.
3: Aí, naquele momento, toca a campainha, você olha pela janela, adivinha quem é. Ou é sua sogra ou sua mãe.
0: Ai, ai, ai.
3: Isso aí acaba com qualquer um. E outra, não tem horário pra poder sair de casa, né?
2: É. Não vai embora
3: fica
2: nunca.
3: Até
0: pelo
3: todo
0: amor
3: todo mundo de... pegando sono.
0: Quem vai visitar... Uma... Foi bom você ter falado isso. Quem vai visitar um casal no dia dos namorados?
2: É verdade. Né?
0: Pelo amor de Deus, se mancou, pessoal.
2: Tadinho, acho que isso aconteceu com ele já.
0: Deve
2: várias
0: ter acontecido.
2: Vezes.
4: Bom dia, Tri, bom dia a todos.
0: Bom dia.
2: Bom dia.
4: Aqui é o Vando da Praia
2: Vando.
4: Grande, tudo Bastos.
0: Beleza, garoto?
4: Ó, uma noite broxante com a namorada no dia dos namorados.
2: Sim.
4: É levar ela pela primeira vez no motel.
0: Primeira
2: que
0: vez.
2: Acontece?
4: E o celular dela conectar automaticamente.
2: Ui!
4: Com o Wi-Fi do motel.
0: Meu
4: é a primeira vez que você tá
0: Deus
4: naquele motel.
0: Céu.
4: Bom dia a ti, motel a todos. Tá na tri, tá na melhor.
2: Já passou por ali.
0: Pelo amor de Deus. Fica no mínimo constrangedor, porque vai depender do nível de relacionamento.
2: É,
0: se for esposa, então, bicho, aí um abraço, né? Aí
2: Jesus.
0: Não
2: dá.
0: Né?
5: O dia dos namorados broxante é: meu namorado não me dá presente, não me levar pra jantar fora e broxar na hora H.

0: É o combo broxante.
1: Jesus!
2: Bom dia, Elaine. Bom dia.
0: Bom dia.
1: Bom dia,
2: eu sou Mara, que sente coçãozinhas aqui.
0: E aí, Mara, tá aí no salão?
2: Como todos os dias.
0: Legal.
1: Que linda.
2: E pra gente, o que seria decepcionante é você chegar lá no motel, na hora H, e o boy tirar do bolso da Dalafila.
0: Pelo amor de Deus, ainda bem que você falou isso. Pensei que era outra coisa. Ah, que susto.
2: Todo mundo se ame hoje.
1: Beijo, sua linda. Gente.
0: Olha, pessoal, não é só sobre motel, o negócio tá quente. Não é só sobre motel. Aliás, nós já tivemos um aqui que foi pro Proibidão, não pôde ir pro ar.
1: É,
0: o pessoal falou cada coisa cabeluda aqui. Então não é só sobre isso, pode ser qualquer coisa. A pergunta exatamente, a Nani vai repetir pra você.
1: O que seria uma noite dos namorados decepcionante pra você, que não pode acontecer de jeito nenhum?
0: Manda áudio!
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0: Que eu tô entrando com a música da boiadeira.
1: Opa!
0: Nós vamos falar dela, né, Nani?
1: Sim, uma bomba.
0: A boiadeira tá brava, feito um touro.
1: Merda!
0: E o Dia dos Namorados, esse barulho não é muito bem-vindo, não, né?
1: É verdade. Olha, Rick.
0: O que aconteceu com a boiadeira?
1: Olha, Rick, a Ana Castela rebate informações divulgadas por Léo Dias e anuncia medidas judiciais.
0: Contra o apresentador?
1: Isso!
0: Léo Dias?
1: Ele é atrevido demais, esse Léo Dias, né?
0: É, mas ele costuma ter fontes seguras, né?
1: Então,
0: que houve?
1: Olha, a equipe dele, né? A equipe dela, da jurídica de Ana Castela, emitiu uma nota oficial repudiando as declarações do colunista Léo Dias e anunciou

0: A equipe dela, da jurídica de Ana Castela, emitiu uma nota oficial repudiando as declarações do colunista Léo Dias e anunciou que tomará as medidas judiciais cabíveis. Polêmica isso, é?
1: Bem polêmico.
0: A jornalista afirmou que a cantora teria começado um envolvimento... Eita. Com Zé Felipe antes de terminar oficialmente seu namoro com Gustavo Mioto. Vocês
1: publicaram isso?
0: Sim, sim.
2: Caramba!
0: E ela ficou brava, né? E imagino. Em resposta, a equipe da artista negou as informações, classificando o episódio como uma grave ataque à honra e reputação da sertaneja.
1: Não é brincadeira, não, rapaz.
0: Mas não é justo também, né, Rick? Falar umas coisas dessas sem saber. Será que ele... Que nem você falou.
1: Foi uma acusação. Eles sempre eles são precavidos. O Léo Dias, a gente costuma falar muito dele. Quem segue o programa sabe justamente por isso. Sim. Né? Ainda bem que nós não falamos nada, né? Senão sobrou pra nós.
0: Opa! Com certeza.
1: Essa nota a gente não deu aqui, não,
0: é verdade.
1: Gente.
0: Verdade. Mas será que aconteceu isso mesmo?
1: Mas o que aconteceu? Mas ficou só só um beijinho ou ficou ficando mesmo?
0: Não sei, né? Será que já tava rolando antes de terminar?
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3: FM tá na Tri, tá na melhor, a gente continua perguntando pelo 13-3219-1055, a enquete que vale uma pernoite, Nani, no motel pros ouvintes da Tri, repita.
4: O que seria uma noite dos namorados decepcionante pra você, que não poderia acontecer de jeito nenhum?
3: Conte os detalhes, opa. Conte.
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0: aqui na Tri, tá na Tri, tá na melhor. Agora 10h26. Vamos sortear aqui no final do horário, meio-dia, o Vale Motel. Pernoite, hein?
1: Ui,
0: pernoite.
1: Coisa boa.
0: Então você pode participar aqui, mandando o seu áudio, respondendo o que seria uma noite dos namorados decepcionante pra você. Algo que não podia acontecer, né, Nani?
1: De jeito nenhum, hein, Henrique? É, opa! Nenhum.
0: Conta aí que a gente quer saber. Vamos ouvir o povo.
1: Bora, bora ouvir, meu amigo.
2: Bom dia, Tri.
1: Bom dia.
0: Bom dia, tudo bem?
1: Tudo bem.
2: Cara, o mais decepcionante aí pros dias dos namorados é você comprar flores, comprar chocolate pra fazer uma surpresa pra pessoa. Você vai na casa da pessoa, toca a campainha. E aí do outro lado da porta alguém responde: amor, tem gente na porta.
0: Pelo amor de Deus, a pessoa é casada.
2: Vida,
0: sai correndo,
1: que
0: filho.
1: Que triste isso, já pensou?
0: Ou finge que é entregador, fala, olha, que é uma entrega pra deixa a bomba com ela, finge que é entregador.
1: Aí é outro.
3: Bom dia, TFM.
1: Bom dia.
3: Aqui é o Alexandre. Oi, Duarte.
0: Ai, Alexandre. Bom dia.
1: Tudo bem, querido?
3: Sobre a enquete de hoje, o que seria decepcionante numa data como hoje, Dia dos Namorados?
1: O quê?
3: Seria naquela hora, na hora do vamos ver, dos olhinhos mexer.
0: Lá vem.
3: Você escutar o nome do ex.
0: Putz! Verdade. Verdade.
3: Tá na tri, você vai estar sempre
0: melhor. Eu não sei se é pior ouvir o nome do ex.
3: Um abraço.
0: Um abraço. Eu não sei se é pior ouvir o nome do ex ou da ex, né? Ou você falar o nome do ex ou da ex. Não sei qual posição é a pior.
1: Jesus amado. Aí
0: ai,
1: é.
0: Ai, ai.
3: Bom dia, Rock. Bom dia,
0: Rock.
3: Bom dia, bom dia, Tri.
1: Bom dia.
0: Já tá no jeito, já, pro Dia dos Namorados. Já entornou.
3: Respondendo a enquete de hoje aí, o que é decepcionante no Dia dos Namorados.
1: O que, querido?
3: É o seguinte. É ninguém ficar com as crianças pra olhar no Dia dos Namorados. E daí o casal tem que ficar sentado no sofá, assistindo TV e um olhando pra cara do outro e as crianças do lado. Isso sim é decepcionante.
0: Encontrar ninguém pra ficar ali babar, meu.
3: Tá na melhor.
0: Verdade, verdade.
1: Concordo, Jeremias. Tô nessa situação hoje, hein?
0: Tá, né, Nani?
1: Tô.
0: Ah, meu Deus do céu.
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0: dos namorados, a Tri sorteando um pernoite pra você no motel aqui comigo, Rick e a Nani. É só você participar pelo 13-3219-1055, falando sobre a nossa enquete. Rapidamente, Nani, antes da gente dar essa fofoca aí, que na verdade é uma coisa muito legal, que eu fiquei feliz em saber. Qual é a pergunta?
1: O que seria uma noite dos namorados decepcionante pra você, que não pode acontecer de jeito nenhum, Rick?
0: Manda no áudio enquanto a gente ouve essa notícia muito legal.
1: A família vai crescer, sabe de quem?
0: Sei, da Tati.
1: Isso,
0: Tati Machado,
1: mesmo,
0: que legal,
1: Rick.
0: Ela tá grávida de novo. Tá gravidinha, a gente tá vendo aqui no programa, tá com a barriguinha.
1: É, que linda,
0: que
1: né?
0: Que legal, né?
1: Ela emociona ao anunciar a nova gravidez. Isso foi ontem, né? A apresentadora anunciou que está grávida novamente e emocionou seguidores.
0: Muito legal, né?
1: Ao compartilhar um momento ao lado do marido, Bruno Monteiro, né?
0: Ela perdeu
1: isso.
0: O bebê.
1: Em 2025, né, ela enfrentou a perda de Rael, filho que esperava com Bruna, né, durante a reta final da gestação. Aí, desde então, a comunicadora recebeu o apoio constante do público, que acompanhou de perto um dos momentos mais delicados de sua vida.
0: Vamos torcer pra tudo dar certo. Vai dar certo agora.
1: Opa, já agora deu, em nome certo. De Jesus,
0: ela querido. Tá iluminada, ela tá linda hoje.
1: Sim.
0: Ela tá sentada lá, conversando, falando
1: tá
0: sobre
1: linda,
0: a Copa
1: tá
0: do
1: felizona,
0: Mundo.
1: Tá felizona.
0: Olha lá o brinco dela, Nani. É uma chave.
1: É uma chave.
0: É a chave da felicidade.
1: Muito bem. Que linda, bem. Continue ligado.

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3: 3FM agora 5 para as 11.

0: Olha, não pode esquecer como na música do Henrique, Diego e Bruno e Marrone, hein? É, hoje é dia dos namorados. Esqueci você.
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0: FM, tá na tri, tá na melhor, é Juan e Leandro, Danilo e Davi. Fofoca do ano. Vamos lá, porque tá legal demais hoje.
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0: Muito legal. Ah, esse fone de ouvido, né?
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0: de
2: Deus.
0: Barulho de microfonia de fone de ouvido.
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0: O que você tava lendo aí? Do, do,

0: FM, tá na tri, tá na melhor, é Juan e Leandro, Danilo e Davi. Fofoca do ano. Vamos lá, porque tá legal demais hoje.
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0: Muito legal. Ah, esse fone de ouvido, né?
2: Pelo amor
0: de
2: Deus.
0: Barulho de microfonia de fone de ouvido.
2: Que para de reclamar.
0: O que você tava lendo aí? Você tava lendo aí, por isso que você fez o barulho?
2: É, isso
0: que
2: mesmo.
0: Estão falando aí? Estão gostando das enquetes?
2: Então sim, olha, eu falei, Henrique, que... O meu maior problema seria o do Rafa, que nem o do nosso ouvinte lá, né? Que queria uma babá, né?
0: Que problema. Ah,
2: pra cuidar da Lavínia.
0: Você queria.
2: E hoje eu quero curtir o dia dos namorados também. Entendeu?
0: Tá certo.
2: Então, eu tive essa historinha. Agora, e você? Tu tem alguma coisa pra falar? Pra
0: me intimando? Tá me intimando?
2: Quero,
0: me olhando
2: quero.
0: De canto de olho, me dando uma intima.
2: Eu sei que você tem.
0: Olha, eu tenho uma história pra contar.
2: Eu sei que você tem, pode falar.
0: Conto ou não conto?
2: Conta, Rick, conta! Conta, conta!
0: Gente, existia aqui na cidade de Santos, era até um amigo meu dono, uma loja chamada Bunny's Jeans.
2: Ah, eu conheci.
0: Lembra?
2: Lembro.
0: A loja, o cartão da loja era cinza e o nome Bunny's bem gordinho, escrito em vermelho, assim. Bem parecido com o também extinto, as duas empresas não tem mais. O extinto Motel Bunny's.
2: Ah,
0: lá na lá perto da ponte, né, Pêncio. Uhum. Era ali, caminho da ponte Pêncio. Era ali o Motel Bunny's. Eu frequentava lá. Um dos motéis eu frequentava lá. Faz muitos anos, né? Mais de três, sei lá, trocentos anos. E aí o que eu tinha o cartão da loja Bunny's. E aí eu levei, né? Fui com uma moça lá, uma menina lá.
2: Ah, Rick, danado.
0: E aí na hora que eu fui pedir o quarto, logo na entrada, assim, eu abri a carteira de propósito. E a pessoa que tava do meu lado ficou olhando também. Ela viu o cartão. E falou assim, como assim? Você tem um cartão da Bunny's?
2: Do Bunny's.
0: Você tem um cartão do Bunny's?
2: Do motel, né?
0: Aí eu falei, eu sou cliente preferencial. Mentira, velho. A mulher ficou.
2: Do seu braço.
0: Bicho, a mulher ficou pistola.
2: Te largava ali.
0: Não queria saber.
2: Olha.
0: Queria ir embora. Aí eu falei, não, é brincadeira. É brincadeira, até engasguei. É brincadeira, deixa eu te explicar. Da roupa, que roupa aqui nada, vamos embora. Até eu conseguir explicar, depois deu certo.
2: Céu.
0: A noite foi maravilhosa, deu certo. Mas foi difícil. Vamos ouvir as histórias dos ouvintes.
2: Bora, bora. Olha, Rick, você tá demais, hein?
3: Bom dia, Rick Nani.
0: Bom dia.
2: Bom dia.
3: Conta mais hoje.
0: E aí?
3: Claramente seria descobrindo uma traição. Qualquer dia, mãe, mas acho que hoje deve ser pior demais.
2: O dia dos namorados
0: demais,
2: é verdade.
0: Demais.
2: Que deve ser impressionante mesmo.
0: Ninguém merece.
4: Bom dia.
2: Bom dia.
0: Bom dia.
4: O que seria decepcionante pra mim no dia dos namorados seria eu estar num momento com meu namorado e ver mensagens no celular dele com outra pessoa.
0: Ah, não.
4: Isso pode muito acontecer.
0: Deus,
2: pode
0: não,
2: mesmo,
0: dá,
2: mas
0: acaba com a noite.
2: Acaba com a noite.
0: Vira
2: mesmo.
0: Treta mesmo.
5: Bom dia, amiguinho.
0: Oi, amigo.
2: Bom dia, meu amigo.
0: Tudo bom?
5: Que me deixaria mais broxante se ia levar. A menina no motel, chegando lá, ela falar: da última vez que eu vim aqui, esse motel não era assim. Acho que fizeram uma reforma. Não sei nem.
0: É muito, bem parecido com o caso que eu falei. É esquisito.
2: É verdade. Com certeza, meu amigo.
0: Quebraria totalmente o clima.
2: É,
0: vai, vamos ouvir mais um pra fechar, Nani.
2: Bora lá.
0: Bora lá.
6: Bom dia, Rick. Bom dia, Nani.
0: Bom dia!
6: Ai, pra hoje, nessa data tão especial, seria frustrante, decepcionante.
2: O quê?
6: Só um golzinho, né? Aí não
0: só
6: dá.
0: Um
6: só
0: gol?
6: Um golzinho,
0: só...
6: babá e dormir, aí não dá. Tem que se inspirar na Alemanha.
0: Putz, 7-8,
6: balançar a rede.
0: Balançar a rede!
6: Rick, Nani, não é porque eu não tenho um namorado que eu não quero ganhar essa pernoite aí, não, viu?
0: Aí,
6: quero,
0: garoto.
6: Sim.
0: Tá certo.
6: Porque no meu armário sempre tem um miojinho, viu?
0: Ah!
6: E como é que não dá pra ficar? Beijos, eu sou a Nada Saldanha. Eu tô no Canto Forte trabalhando e ligadinha na tri.
0: Noábia, mas peraí.
2: No armário dela
0: sempre miojinho?
2: Ah,
0: tem que ser miojão, né, Noábia?
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1: 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Mas manda o que tá no seu coração.
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3: Ei, boa noite. Antes de te bloquear, eu só vim te dizer que a partir de hoje pode tocar o terror, fazer o que quiser fazer. 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
1: Não, apaga.

0: FM, tá na tri, tá na melhor. Agora, Nani, eu vou te perguntar. Nós vamos contar esse caso aí, porque a mulher mandou 10 áudios aqui, não dá pra botar no ar.
1: E ficou grande, né?
0: Ficou grande, mas é um alerta, né?
1: É
0: um alerta.
1: Vou explicar.
0: Nós vamos, o assunto pode até pra algumas pessoas gerar uma certa, né, um lado cômico, mas é um alerta importante que ela traz.
1: É verdade o que ela falou, e assim, verdade. Ela explicou seriamente, né, o que aconteceu com
0: ela. O horário, claro, agora 11h28, não permite que a gente entre em detalhes, mas é sobre apetrechos para apimentar o momento do casal.
1: O relacionamento,
0: apimentar,
1: né?
0: Ali é o momento. Tem pessoas que gostam, que usam, tem outras que não, mas pra quem usa é importante a gente...
1: Os brinquedinhos, né?
0: Brinquedinhos. Um brinquedo de criança e de adulto.
1: E ela estava lá, né? Só vou contar a história dela.
0: Conta.
1: Ela estava lá no Rally Rola com o boy, né?
0: Sim.
1: E usou um brinquedinho e de repente esse brinquedinho se perdeu dentro dela.
0: Sumiu.
1: Sumiu dentro dela.
0: É, pode parecer, como eu disse, um certo humor, a gente dá uma risada, mas é grave, tem que ir pro hospital, não é?
1: E ela mandou mais pra alertar, né?
0: Exatamente.
1: Sobre isso, ela falou, nunca mais vou usar isso e pra alertar, foi um susto,
0: ficou,
1: né?
0: Ficou tudo bem, graças a Deus.
1: Ela falou, não precisou ir pro hospital, né? Mas poderia ter sido pior e ter que chamar SAMU, isso aqui, imagina a vergonha.
0: Aí seria mesmo terrível. Chamar o SAMU dentro do motel, Jesus amado. Tem mais áudio aí, Nani?
1: Tem, bora lá, Rick, bora ouvir aqui os nossos ouvintes.
0: Cada uma, viu? Ah, cuidado, gente. Aquela ali não, aquela ali apaga já, apaga. Aquela é proibida, não pode, isso, apaga.
1: Proibidão.
0: Vai a outra aí, vai.
1: Bom dia.
2: Tamires da Praia Grande.
0: Oi, Tamires.
2: Pegando aqui os passageiros, escutando vocês.
0: Ô, Tamires, legal.
2: Ai, eu acho que o que não poderia acontecer no Dia dos Namorados é o cara broxar, né? Já pensou ele broxar?
1: Ah, isso é. Isso aí que é mais...
2: Ai, Deus.
0: Tá secando o próprio boy? Não, eu não seco o boy, não,
2: pra
0: coitado.
2: Minha pessoa.
0: Ai, né? Caramba, viu?
1: Não dá.
3: Bom dia. Rick, bom dia.
0: Bom dia. Lani.
1: Bom dia.
3: Eu acho que o dia mais decepcionante Dia dos Namorados pra mim foi o dia que eu tinha feito uma jantinha, um estrogonofe de camarão, tava com vinho.
0: Gastou, hein, filho?
3: Tomar,
0: gastou.
3: Todo já espertão, né, pra poder curtir a noite com a minha esposa. E de repente me chega quem?
0: Quem?
3: Me chega meus irmãos, com meu pai, com minha mãe.
1: Jesus!
3: Simplesmente,
0: do nada.
3: Esqueci. Era dia do aniversário do meu pai.
0: Ah,
3: e aí acabou a festa.
0: Ah, meu irmão.
3: Com o dia do namorado.
1: Ai, Jesus.
3: Que tristeza.
0: Nem então, fala.
1: Então um pouquinho a culpa foi dele mesmo, né? Porque
0: esqueceu
1: o dia do papai,
0: nossa,
1: né? Ai, já pensou.
0: Já pensou se ele tá com aquelas fantasias e recebe a pessoa achando que era a mulher ainda bem, hein?
4: Bom dia, Rick. Bom dia, Lana.
0: Bom dia.
4: Aqui fala é Fernanda Dias, do Parque São Vicente.
0: Oi, fala, Nanda.
4: Eu comentei ontem no Instagram, viu, Rick?
0: Oi.
4: Eu estava doida para escutar o Amor a Dois na sua voz hoje.
0: Verdade.

0: agora respondendo a enquete, eu não sabia o que eu ia responder. Eu
1: Amor a dois.
0: Pô, decepcionante é eu te dar um iPhone Pro Max 17 e você me dá um cartãozinho inscrito por você sem presente nenhum.
1: Você tá brincando? Dizer, isso aconteceu?
0: Falei, nossa, boa ideia. Então eu estou com os meus dedinhos cruzados aqui. Feliz Dia dos Namorados
1: nossa,
0: pra todos.
1: Irmão.
0: E especialmente gente. Para o meu marido. Estamos há 18 anos.
1: Como é o nome dele?
0: Juntos,
1: nome
0: um
1: dele?
0: Ano de casado. E é isso. Ele é o primeiro e único. Te amo, Wallace Júnior.
1: Ô, Wallace Júnior! A mulher te deu um Pro Max top zero, não sei quantas as contas. Você vai dar um cartão pra mulher? Se para com isso! Abre o bolso, rapaz!
2: Se vira aí hoje!
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0: Tá na trita, tá na melhor, Gustavo Lima, Luiz Fonsi, vagabundo. Vamos ouvir os vagabundos, não, vamos ouvir as pessoas. Ah, gente, cada uma, viu? Vamos ouvir aí, porque são os últimos áudios falando
1: Bora.
0: Sobre aquilo que não pode acontecer de jeito nenhum na noite especial dos namorados. Vai lá.
2: Bom dia, Nani, bom dia, Rico,
3: bom dia,
2: galera da Fiat,
0: bom dia.
2: Maroca, motorista de aplicativo.
0: Ô, Maroca.
2: E o que mais é decepcionante é quando você acorda toda empolgada, toda cheia de amor e fala pra uma pessoa amada assim, bom dia, amor, feliz dia das namoradas.
3: E aí?
2: E ela olhar pra você e falar, só se for pra você, né, meu bem? Bora levantar, bora trabalhar, que tem que ganhar din-din. Aí você levanta toda
0: a mão, romantismo.
2: Bora pra rua trabalhar,
3: todo
2: ganhar din-din.
0: Acabou. Não, é nóis.
2: Tá na melhor.
0: Valeu, querida. Obrigado. Tá na trita, tá na melhor. É só essa Maroca. Melhor, foi mesmo, ótimo. Foi, essa foi muito boa.
4: Bom dia, pessoal.
0: Bom
4: aqui
0: dia.
4: É o André. Sou da Vila Natal, sou motorista de aplicativo.
0: Fala.
4: Seria decepcionante. Seria você se programar para uma noite inesquecível.
3: Ah.
4: E logo de manhã vocês discutirem. E terminar o namoro.
3: Ai,
0: tá
3: meu
0: brincando,
3: Deus.
0: Já aconteceu.
4: Aí seria
0: isso?
4: Seria muito decepcionante.
0: Seria.
3: Ai,
4: tá na
3: Jesus. 30
4: na melhor. Um abraço, pessoal.
0: Valeu.
4: Uma ótima sexta-feira a todos.
0: Acho que ele não quis entrar no mérito.
5: Bom dia, Rick. Bom dia, Nani.
0: Bom dia.
3: Bom dia.
5: Eu deixo aplicativo. Vou contar o que aconteceu comigo.
0: Eita.
5: No motel, peguei aquela pernoite. Na hora de ir embora, o carro não ligava.
0: O carro não
5: ligou,
0: putz, cara.
5: Ai, meu Deus, não desejo pra ninguém. Valeu, tá na trilha.

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3: Tri FM, agora 5 para o meio-dia.

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0: Agora meio-dia, mais dois minutinhos. Vamos lá, vamos dar aquele prêmio, dar aquele incentivo hoje para um dos nossos ouvintes aqui pelo nosso WhatsApp 13-3219-1055, Nani.
1: Opa!
0: Aquele sorteio top para o Pernoite no Motel. Qual é o nome do Felizardo ou da Felizarda, hein?
1: Saindo para Luciano da Rocha Alvarez, Rick.
0: Olha, Luciano, vem aqui retirar na segunda ou terça-feira, tá? Isso, na João Pessoa mesmo. 350, das 14h às 15h da tarde. Luciano da Rocha Alvarez, então, parabéns pra ele. O Felizardo aí foi um dos que participou aqui com a gente no WhatsApp. Tá tudo certo, Nani?
1: Tudo certo, meu amigo.
0: Fica com Deus, uma você boa... Também. Eu espero que você encontre sua babá.
1: É, pra... Seu...
0: pra você ter com o Max aí uma ótima noite e tudo de bom, tá?
1: Opa!
0: Fica com Deus.
1: Com certeza, meu amigo.
0: Um beijo.
1: Final de semana pra você.
0: Você também.
1: Beijo,
0: tchau. Tá, tchau.

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0: sequência premiada pra você pelo 13-3219-1055, valendo aquele par de convites, lista VIP para o Quintal do Samba. Dia 14 de junho, domingo, a partir das 15h30, com Grupo Mistura, Ricardinho, Rafa Laranja, Grupo Feitiço, da melhor qualidade e outros. Olha, vai ser lá na Napoleão Laureano 172, no Marapé, o Quintal do Samba. Então, se você tá afim de ir, participa agora pelo 13-3219-1055. Escolhe Danilo e Davi, Não Mexe Nas Minhas Gavetas. Música 2, Mumuzinho, Coração de Pedra. Tem também o Ed Brito e Samuel, Romance Rosa. Vai, já vai sabendo, Fernando Sorocaba e Murilo Rufi, Menos é Mais e Natan, pela última vez.
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0: sequência premiada. Tri FM, Ed Brito e Samuel.
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0: aí, gente, você tá participando pelo 13-3219-1055. Romance Rosa, Coração de Pedra, Mamuzinho, Danilo e Davi, Não Mexe Nas Minhas Gavetas. Agora tem Fernando Sorocaba, Murilo Rufi, Já Vai Sabendo, Menos é Mais e Natan pela Última Vez.
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0: Gente, a sequência premiada tá rolando aqui na Tri FM. Mas antes eu quero colocar aqui no ar, nós estamos recebendo uma visita. Já tá gravando. Estamos recebendo uma visita muito legal. Por favor, mostre aqui, estamos filmando pra internet. A nossa visita é o casal Mirella e Yuri. Falei certo, gente? Tudo bem? Tudo bem, fala mais alto aí no microfone, não tenha medo.
1: Dá pra ouvir?
0: Dá pra ouvir, fala. Perfeito. Tudo bem?
1: Tudo bom.
0: Sabe o que eles vieram fazer aqui? Só pra vocês morrerem de inveja, eles vieram retirar a pernoite que eles ganharam e as duas camisas oficiais da seleção brasileira. Já deu certo, Yuri? Você já mediu lá a camisa?
2: Deu certinho já.
0: É? O teu tamanho? Tamanho G, né?
2: Certinho. Tá. Pronto pra torcer.
0: Ah, que legal. Estão prontos pra torcer?
1: Com certeza.
0: Tá bom, gente. Obrigado por vocês terem participado, tá? Valeu a pena, não?
1: Com certeza.
0: Então fala pro pessoal. Participem!
1: Gente, participem.

0: das promoções, dos sorteios da Tri FM, viu?
1: É legal, funciona, é de verdade, gente. Verdade. É de verdade esse bilhete. Valeu, gente. Tá na Tri?
2: Tá na melhor.
1: Valeu, galerinha. A gente já volta aqui com o resultado da sequência.
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3: Tri FM agora meio-dia e 31. Ariane no microfone trazendo informação da Copa do Mundo, Ari.
4: E aí, Rick, que clima gostoso, hein?
3: Clima top,
4: pouco
3: top.
4: Mais de 24 horas pro Brasil estrear na Copa do Mundo, mas antes, hoje tem a estreia dos outros dois países sede do torneio, depois da abertura oficial no México, agora é a vez do Canadá e também dos Estados Unidos entrarem em campo diante de suas torcidas. A programação começa daqui a pouquinho, às 14h30, com a cerimônia de abertura do Canadá em Toronto, logo depois, às 16h, os canadenses enfrentam a Bósnia e pela primeira rodada aí do Grupo B. Já à noite, os Estados Unidos realizam a cerimônia de abertura em Los Angeles, às 20h30. A seleção norte-americana estreia às 22h contra o Paraguai em partida válida pelo Grupo D. Enquanto isso, a seleção brasileira faz os últimos ajustes antes da estreia no Mundial. O técnico Carlo Ancelotti comanda agora, nesse momento, o último treino tático da equipe lá em Nova Jersey. Mais tarde, às 17h30, Ancelotti e Vini Júnior participam das entrevistas coletivas oficial. Ansiosa para a estreia do Brasil.
3: Deixa eu te perguntar, sem combinar. Placar Brasil e Marrocos.
4: Olha,
3: difícil falar, hein?
4: Precisava ver o que eu coloquei no meu bolão aqui, mas eu acho que dá para ser 3x1, vai.
3: 3x1 é o meu placar, você falou o que eu ia falar.
4: 3x1, tá bom.
3: Vambora com tudo?
4: Bora!
3: Valeu!
5: Brasil!
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5: Brasil!

0: quem tá ganhando é a ouvinte Vera Alves dos Santos, da Praia Grande, Curva do S, Vera! 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

0: conversando com alguém, dá uma paradinha. Tudo de bom pra você, viu? Que você tenha uma tarde maravilhosa, você que tá em casa, você que tá onde quer que esteja.
1: Hoje mesmo eu vi que a gente tinha.
0: Tá na trita, tá na melhor, vou tocar na Castela. Já já você faz o seu pedido, a nossa programação no Pede Aí.

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0: Agora 1h12, vem comigo, Rick, até logo mais às 14h. Você me ajuda agora a fazer a programação da Tri e eu vou tocar essa música pra você que tá feliz, assim como eu, no dia de hoje, que tá de bem com a vida, você que tá no, na loucura do trabalho, mas você tá bem. Hoje é sexta-feira, é um clima diferente.
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7: A gente já voltou, ó. Tamo aqui, ó.

0: Κοφίνη. A Fernanda tá em Pariquera-Açu, vira e mexe, tá participando com a gente. Obrigado, querida. Pediu Murilo Rufi.
1: É inevitável.

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14: Tri FM, agora 1:47.

0: Boa Me tarde.
1: Chamo Reni Maria.
0: Oi, Reni.
1: Moro no bairro do Imbaré.
0: Tudo bom?
1: Eu gostaria muito de ouvir a música do Thiaguinho.
0: Qual?
1: Qualquer uma deles.
0: Qualquer
1: eu
0: uma?
1: Eu amo as músicas do Thiaguinho.
0: Deixa eu pegar aqui, espera aí.
1: Tá na frita, na melhor.
0: Ó, oh, querida,
1: eu
0: tá aqui, ó.
1: Eu queria muito, muito que vocês me atendessem. Vocês nunca mais me atenderam.
0: Oh, coitada. Tá aqui, ó, escolhi essa aqui, um pupurrizinho dele, ó.
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0: Vê se você gosta.

0: Eles vão cantar
1: Matheus e Caô
0: juntos.
2: Alana Prado.

Swift na Tri. 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Agora 2 horas, gente. Valeu demais a companhia. Fico muito feliz. Hoje foi muito engraçado a gente ouvir os áudios. O que que não pode ter na sua noite do Dia dos Namorados? Cada coisa absurda que a gente não podia pôr no ar, cabeluda. Eu e a Elane filtramos, que vocês não fazem ideia. Eu tava aqui contando pro Flávio, os bastidores do rádio são lá dos Estados Unidos, gente. É o estado da Flórida, nos Estados Unidos. São Flórida! Tchau!

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todo mundo. Aliás, o final de semana muito mais gostoso é aqui na Tria, né? O final de semana gostoso, sem dúvida nenhuma, com a melhor trilha sonora feito aí especialmente pra você. Estamos chegando, eu sou o Flavinho Filho, ao vivo.

0: 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Bom, estamos chegando com a nossa Tarde da Tri. Com a Tarde da Tri tem a charadinha, e com a charadinha, a chance de você ganhar de presente hoje fone de ouvido Bluetooth sem fio da Tri, um fone de ouvido personalizado, mais ainda um par de convites de cinema pro Cine System lá na Praia Grande, no Litoral Plaza Shopping. Então vamos lá, a nossa charadinha da tarde está no ar e ela é mais ou menos assim: pode quebrar, ser dado, guardado, machucado e ainda assim bater inteiro no peito. O que que é? Responde aí. Pode quebrar, ser dado, guardado, machucado e ainda assim bater inteiro no peito. Responde aí, o que é? Eu tô aguardando você. Manda mensagem no Zap da Tri, boa sorte. 13-3219-1055 e tá no ar.
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3: Chegou,

0: Paradinha da Tri continua! Tá valendo aí o fone de ouvido Bluetooth sem fio, fone de ouvido personalizado bacana e ainda um par de convites de cinema do Cine System lá na Praia Grande, no Litoral Plaza Shopping. Pode quebrar, ser dado, guardado, machucado e ainda assim bater inteiro no peito. Do que nós estamos falando? Responde aí! Pode quebrar, ser dado, guardado, machucado e ainda assim bater inteiro no peito. Responde aí o que é! Todo mundo participando aqui através do nosso WhatsApp. É a charadinha da tarde, aqui na Tri FM. Tá na Tri, tá na melhor. Segura aí, é rapidinho. Já já, na volta do intervalo comercial, a gente continua com a melhor programação nesta sexta-feira, especialmente pra você. Até já.
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1: 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Boa tarde, um ótimo final de semana, agora 2h29.
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0: horas, mais 43 minutos. Tá chegando a hora, é amanhã, hein? A nossa seleção entra em campo. As informações aqui da Copa 2026, ao vivo com a jornalista Ariane Rocha. Diga lá, Ariane, boa tarde.
1: Boa tarde, Flavinho. Boa tarde, província da Tri. Eu tô adorando esse clima de Copa do Mundo. Nossa, aí pra almoçar agora, o pessoal com a camisa do Brasil. É, aqui no Brasil. Centro de Santos, né, tem a Avenida João Pessoa. É, a rua João Pessoa é que é tão larga que a gente acaba chamando de avenida. E as lojas com itens, camisa, é, enfeites, bandeiras. É muito gostoso esse clima de Copa do Mundo, né? Que começou ontem, hoje segue, né, com a estreia dos outros dois países sede do torneio. Depois da abertura oficial do México, agora é a vez de Canadá e Estados Unidos estrearem aí diante de suas torcidas. A programação já começou às 14h30 com a cerimônia de abertura do Canadá em Toronto e logo depois, às 16h, os canadenses enfrentam a Bósnia pela primeira rodada do Grupo B. Já à noite, os Estados Unidos realizam a cerimônia de abertura em Los Angeles, às 18h30. A seleção norte-americana estreia às 22h contra o Paraguai em partida válida pelo Grupo D. Enquanto isso, a seleção brasileira se ajusta aí nos últimos detalhes, treinou agora na hora do almoço, tem mais um treino no fim da tarde para a estreia de amanhã contra o Marrocos lá em Nova Jersey. Então, o Brasil vai estrear, ainda tem alguns ajustes no time para fazer, por enquanto o Ancelotti não confirmou o time que entra em campo. Vamos aguardar. Mais tarde eu volto, quem sabe a gente já não tem a provável escalação. Daqui a pouquinho eu volto. Tá na Tri, tá na melhor.

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0: Eu acho que você tem que mandar aquela mensagem. Mas manda o que tá no seu coração.
1: Porque se fosse eu falaria mais ou menos assim.
2: Ei, boa noite. Antes de te bloquear, eu só vim te dizer que a partir de hoje pode tocar o terror, fazer o que quiser fazer. A boca é sua, curte suas farras. Sinto mais nada.
0: Não, apaga.
2: Oi, boa noite. Só vim

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2: Oi, na Tri, agora 3:02.
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2: E a previsão do tempo para esse final de semana? Vamos ficar sabendo agora. Diga lá, Ariane Rocha.
7: Olha, o sábado vai ser literalmente iluminado, não só porque a gente espera uma vitória do Brasil, mas porque teremos sol entre nuvens pela manhã, com previsão de chuva rápida no meio da tarde, o sol voltando a aparecer no final do dia. Os termômetros podem chegar a máximas de 24 graus e mínimas de 19 graus. No domingo, os termômetros caem um pouquinho, mas o tempo fica mais estável, com o sol brilhando forte ao longo do dia, previsão de chuva à noite.

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0: todos, muito bem-vindos. Aliás, o final de semana mais gostoso, sem dúvida nenhuma, é aqui no 105,5 da Tri, porque você sabe, tá na Tri, tá na melhor. Olha, pode quebrar, ser dado, guardado, machucado e ainda assim bater inteiro no peito. E aí, o que que é? Essa é a charadinha de hoje. Valendo fone de ouvido Bluetooth sem fio da Tri e também um par de convites de cinema pro Cine System lá na Praia Grande, no litoral Plaza Shopping. Repetindo a charadinha de hoje: pode quebrar, ser dado, guardado, machucado e ainda assim bater inteiro no peito. Responde aí, o que que é?
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0: agora 3:21, a nossa charadinha da tarde continua. Pra terminar bem a semana, que tal aquele fone de ouvido Bluetooth sem fio da Tri personalizado e também um par de convites de cinema pro Cine System? Vale muito a pena. Todo mundo participando e interagindo aqui no Zap da Tri. Pode quebrar, ser dado, guardado, machucado e ainda assim bater inteiro no peito. O que que é? Do que nós estamos falando? Responde aí, eu tô esperando você aqui no Zap da Tri. 13-3219-1055. Pode quebrar, ser dado, guardado, machucado e ainda assim bater inteiro no peito. Responde aí, o que que é?
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5: 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Boa tarde, um ótimo final de semana pra você. Agora faltam 18 minutos pras 4.
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13: Oi, pessoal da Tri. Gente, foi muito legal ver a emoção de vocês. A emoção do Val no palco várias vezes também é contagiante. Você vê o quanto que ele é fãzaço, como eu também sou. 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Mas foi muito, muito legal mesmo. tá na Tri, tá na melhor, sempre.
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1: Ai, tá na hora do resultado da nossa charadinha da tarde. Parabéns aqui a Raquel Montinho Pagani. Oi, Raquel, é a sortuda aqui na charadinha da tarde desta sexta-feira. Parabéns, menina. Tá levando de presente aqui o fone de ouvido Bluetooth sem fio da Tri e também um par de convites de cinema pro Cine System lá na Praia Grande, no litoral Plaza Shopping. Parabéns então a Raquel Moutinho Pagani e claro, meu muito obrigado a todos aí pela participação. Pode quebrar, ser dado, guardado, machucado e ainda assim bater inteiro no peito. O que que é? A resposta, o coração. O coração é a resposta correta de hoje aqui. Pode quebrar, ser dado, guardado, machucado e ainda assim bater inteiro no peito. É o coração, a resposta correta aqui na nossa charadinha da tarde. Na próxima segunda-feira a gente tá de volta, hein? Aguardamos você aqui na nossa Tarde da Tri.
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0: convites aqui pro Quintal do Samba, dia 14, domingão. É domingo agora, a partir das 15h30, com o Grupo Mistura, Ricardinho, Rafa Laranja, Grupo Feitiço, da melhor qualidade, só gente boa. Quintal do Samba, ali no bairro do Marapé, na rua Napoleão Laureano, número 172. Você pode ser o nosso convidado especial. Tem um par de convites aqui, o seu nome na lista VIP. Tá fim? Então vamos lá, as candidatas do Sequência Premiada. Só nos olhos, é a número 1 com a dupla Jorge Matheus. Aí vem o Tiaguinho, a música número 2, Pensamentos Intrusivos. Versão acústica, hein? A número 3, Medida Protetiva, João Bosco e Vinícius com o embaixador Gustavo Lima. A música número 4 com a dupla Diego e Vitor Hugo, Beijei a Cura. Indiferença. Finaliza aí o Sequência Premiada nesta sexta-feira com a turma do Sorriso Maroto. E aí, Jorge Matheus, Tiaguinho, João Bosco e Vinícius com o Gustavo Lima, Diego e Vitor Hugo ou Sorriso Maroto? Quem leva melhor aqui no Sequência Premiada da Tri? Tô esperando você, 13-3219-1055 e começou!
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0: edição do 105,5. Sequência premiada continua aqui na tarde desta sexta-feira. Agora com indicação de número 4 com a dupla Diego e Vitor Hugo. Beijei a cura. 4:20, continua por aqui.
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9: 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Boa tarde, agora 4:31.
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9: A jornalista Ariane Rocha chega na programação da Tri com mais uma edição do Minuto Tri Notícias. Oi, Ariane, boa tarde.
12: Oi, Flavinho, boa tarde para você, boa tarde para o ouvinte da Tri. Clientes do Nubank receberam hoje um e-mail informando de forma equivocada uma suposta liquidação extrajudicial do banco pelo Banco Central. A mensagem orientava os correntistas a solicitar ressarcimento ao Fundo Garantidor de Crédito, mas a informação não procede. Em nota, o Nubank afirmou que o envio ocorreu por causa de um erro operacional já identificado e corrigido. O banco destacou que mantém todas as licenças ativas e segue operando normalmente sem qualquer impacto para os clientes. O Banco Central também confirmou que não decretou a liquidação da instituição. E uma obra da CPFL provocou um vazamento de gás na rua Alexandre Herculano, no bairro Boqueirão, em Santos. Segundo o Corpo de Bombeiros, uma tubulação subterrânea foi atingida durante a instalação de um poste na manhã de quarta-feira. A Comgás foi acionada para conter o vazamento e um funcionário da concessionária chegou a passar mal durante a ocorrência, mas recusou atendimento médico. A via foi interditada pela CET por volta de 12:30 e liberada às 15:00 após a conclusão dos trabalhos. A Comgás informou que o vazamento foi eliminado e o local deixado em segurança. E mais de 27 mil contribuintes da Baixada Santista tiveram a declaração do Imposto de Renda 2026 retida na malha fina. Segundo a Receita Federal, são 27.184 declarações, o equivalente a pouco mais de 5% dos documentos entregues na região. Santos concentra o maior número de casos, com mais de 10 mil declarações retidas. A Receita destaca que cair na malha fina não significa fraude, mas divergências ou inconsistências nas informações prestadas. A orientação é acessar o portal gov.br CPFL.com.br para consultar o motivo da retenção e, se necessário, corrigir os dados ou apresentar documentos comprobatórios. A qualquer momento eu volto com outras notícias. 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

0: no número 172 é William dos Santos Pontes. Alô, William! Pra você ter uma ideia, em Quintal do Samba aí, domingão, dia 14, com o Grupo Mistura, Ricardinho, Rafa Laranja, Grupo Feitiço, da melhor qualidade, muita gente boa por lá. Quintal do Samba, domingão, a partir das 3h30 no bairro do Marapé, ali na rua Napoleão Laureano, número 172. Vamos curtir aqui a campeoníssima sequência premiada com ele, Thiaguinho!
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0: As acusações contra Gendal estão provocando consequências perigosas em A Nobreza do Amor no Plim Plim. A Lika alerta que o regime de Batanga endureceu de vez e o grupo precisa pensar rápido no próximo passo. Afinal, pode ser que Gendal saiba exatamente onde todos estão escondidos. Já pensou se isso for mesmo verdade?
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2: 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Faltam 8 minutos para as 5. 4:52.

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5 horas mais um minutinho. Segunda-feira que vem, a partir das 2, a gente tá de volta com a Tarde da Tria, tarde mais gostosa, feita todinha pra você. Continue junto com a gente, logo após o intervalo comercial, tem aí a nossa próxima atração.

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Legal, por aqui é o Flavinho Filho. Vamos juntos ao vivaço nesta sexta-feira, até logo mais às 7 da noite. Agora trazendo a nossa próxima atração, é o Happy Hour. Bom, e daqui a pouquinho tem aí de quem é a voz. Sei, sei.

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1: Vamos lá, agora 5 horas mais 21 minutinhos.

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2: E talvez a minha forma de ser muito direta, muito objetiva, os caras não conseguem entender. Porque eles dizem, olha, eu tenho que resolver o meu problema. O teu problema, tu resolve o teu, né? Não tem nada. E aí os caras chegaram de 11h30, meia-noite. Eu desci no hotel.
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0: E aí? Você sabe quem é o dono desta voz? Fique à vontade, todo mundo participando aqui no Zap da Tri, 13-3219-1055. Você responde quem é o convidado de hoje aqui no Happy Hour e no final do programa tem um presente bem bacana pra você. Não fique de fora, hein? Tô esperando a sua participação. Vai, 13-3219-1055. 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
0: 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Acerta aí, agora 5:26.
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1: Tamo de volta com o nosso convidado de hoje aqui no Happy Hour, hein? Ele já participou de Copa do Mundo, tanto como jogador, como também treinador. E aí, seu apelido ficou mais famoso que seu nome de batismo? Pois é. E aí? Ex-jogador de futebol, é ele, o convidado de hoje, nesta sexta-feira aqui no Happy Hour da Tri.
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0: ex-jogador, participou também. E aí, ex-treinador também? Tá fácil, tá fácil. Fique à vontade, eu tô esperando você. Vai, 13-3219-1055. Esse é o Zap da Tri.
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1: 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Agora faltam 14 minutos para as 6.
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0: vai ser literalmente iluminado, não só porque a gente espera uma vitória do Brasil, mas porque teremos sol entre nuvens pela manhã, com previsão de chuva rápida no meio da tarde, o sol voltando a aparecer no final do dia. Os termômetros podem chegar a máximas de 24 graus e mínimas de 19 graus. No domingo, os termômetros caem um pouquinho, mas o tempo fica mais estável, com o sol brilhando forte ao longo do dia, previsão de chuva à noite e também na madrugada. Os termômetros variam entre 18 e 22 graus. Já eu volto com outras notícias, tá, Natri? 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
1: Olá, muito boa noite pra você, um ótimo final de semana. Vamos juntos ao vivo até logo mais às 7 da noite.
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2: Bom, na verdade, o nome dele é Carlos Caetano, só que ele ganhou o apelido da sua mãe ainda na infância. A mãe do convidado de hoje, ela achava que ele parecia fisicamente com o simpático personagem dos Sete Anões do clássico Branca de Neve. É, Branca de Neve e os Sete Anões. Um dos integrantes, a mamãe do Carlos Caetano, achava que ele se parecia fisicamente com o simpático personagem dos Sete Anões. E aí? Ai, ai, ai. Ex-jogador e treinador de futebol. Esse é o convidado de hoje. Você sabe quem é? Então, valendo aqui o fone de ouvido Bluetooth sem fio da Tri e também um par de convites de cinema pro Cine System. Vai lá, aguardando você. 13-3219-1055.
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5: 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O meu muito boa noite pra você, agora 6h26.
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1: E aí, você sabe quem é o convidado de hoje aqui no Happy Hour da Tri? Ele é ex-jogador, né? Já trabalhou como treinador, já comandou aí a seleção que parou o país em dias de jogos, é! Ele participou de Copas do Mundo em funções diferentes também, né? Como jogador, como treinador. E seu apelido ficou famoso, ficou mais famoso que o seu nome de batismo. E aí, quem é o convidado de hoje aqui no Happy Hour?
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1: E aí, você sabe quem é o convidado de hoje? Então, fique à vontade. Eu tô esperando você aqui no Zap da Tri. 13-3219-1055. Basta responder quem é o convidado e daqui a pouquinho tem o sorteio do fone de ouvido Bluetooth sem fio da Tri. Mas ainda o participante...

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4: Olá, boa noite na Tri. Agora faltam 13 minutos para as 7.

0: do Mundo 2026, Ariane Rocha.
1: O Canadá estreou na Copa do Mundo com um empate em 1-1 diante da Bósnia. Os bósnios abriram o placar, mas os donos da casa pressionaram durante boa parte da partida e chegaram ao empate no segundo tempo. O resultado garantiu ao Canadá seu primeiro ponto na história das Copas do Mundo. Enquanto isso, a seleção brasileira finaliza a preparação para a estreia no Mundial e o técnico Carlo Ancelotti comandou os últimos ajustes da equipe agora à tarde. O Brasil entra em campo neste sábado às 19h para enfrentar o Marrocos no MetLife Stadium em Nova Jersey. E para quem quer acompanhar a partida em clima de torcida, a cidade de Praia Grande terá nesse sábado a Arena Torcida PG+. A estrutura será aberta ao público a partir das 9h, com entrada de graça. A praça de alimentação começa a funcionar à 13h e a programação inclui, inclusive, transmissão dos jogos da Copa, show do grupo Arte Popular, esportes de areia, apresentações e, claro, todo mundo junto torcendo pelo Brasil. A qualquer momento eu volto com outras notícias. 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

0: termina aí o Happy Hour nesta sexta-feira.
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0: O convidado de hoje, ex-jogador, treinador, comandou a seleção do Brasil já, participou de Copas do Mundo, tanto jogando como treinando, um apelido famoso, né? Você sabe quem é o convidado? É ele, ó, ouve aí, ó.
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2: 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Não tem nada.
0: E aí você respondeu, Dunga? Então você respondeu corretamente.
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0: Dunga, o nosso convidado de hoje aqui no De Quem é a Voz no Happy Hour da Tri. Parabéns aí a Maria Isabel Montanaro. Oi, Maria Isabel! Você é a sortuda! Tá levando de presente o fone de ouvido Bluetooth sem fio da Tri, mais ainda o par de convites de cinema pro Cine System. A todos, o meu muito obrigado pelo carinho, pela participação aqui na nossa tarde mais gostosa, início de noite. E a noite é ainda mais hoje, né? Pra lá de especial, logo mais às 10 da noite, você não pode perder uma programação bem romântica, feita especialmente para os casais apaixonados, com o comando Pablo Love. Hoje é o Pablo Love. Valeu, pessoal, tenham todos um ótimo final de semana. A gente se fala domingão à tarde a partir do meio-dia. Valeu, até lá!
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sexta-feira. Ah, e hoje a gente tem uma programação muito especial, porque das 10 à meia-noite a gente vai ter a Noite dos Namorados. Olha que legal. Você vai poder mandar o seu recado apaixonado. São 2 horas só com músicas românticas. É um programa que a gente fez.

seu companheiro é o seguinte, viu? Vai estar concorrendo um pernoite em motel. Mais tarde, começa às 10 da noite, eu conto com você. Vamos lá então, porque agora tem sequência premiada. São 5 sucessos na sequência na Tri, você vai escolher o melhor dos 5, tá bom? Aqui pelo WhatsApp da Tri, 13-3219-1055. Nome completo e bairro. Pra ganhar alô e pra concorrer a um par de convites, lista VIP, hein? Quintal do Samba nesse domingo. Vai ser bom, hein? Começa 3:30 da tarde. Vai ter pagode que não acaba mais. Tem grupo Mistura. Tem Ricardinho, tem Rafa Laranja, tem Grupo Feitiço, da melhor qualidade, entre outros, viu? São muitas atrações no Quintal do Samba, na rua Napoleão Laureano, 172, no Marapé. E eu vou colocar seu nome na lista VIP com acompanhante, olha que bacana. Bora! Bora então, atenção para as músicas da sequência. Começamos com Gustavo Lima e Luiz Fonsi, Vagabundo. Depois tem Tiaguinho, Caixa Postal, Zé Neto e Cristiano, A Cadeira Cativa.

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sequência premiada no ar aqui na Tri FM. Esse foi Zé Neto e Cristiano, Cadeira Cativa. Ainda já rolou Tiaguinho na sequência, Caixa Postal e Gustavo Lima, Luiz Fonsi. Faltam duas pra gente fechar a sequência, viu? Ana Castela, Solteiro Forçado e Turma do Pagode com Zeca Pagodinho pedindo a conta. Me diga qual é a melhor aí na sua opinião. Pelo nosso WhatsApp, o 13329-1055, bota lá nome completo e bairro, hein? Tá bom?

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0: Vamos já conhecer a melhor, hein? Você escolheu a melhor aqui pelo WhatsApp da Tri. A gente vai tocar a melhor da sequência e vamos sortear um par de convites. Lista VIP pro Quintal do Samba. 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

0: nessa lista VIP, porque domingo tem pagode, pagode de qualidade, hein? Lista VIP pro Quintal do Samba, que nesse domingo, a partir de 3:30 da tarde, tem, ó, Grupo Mistura, Ricardinho, Rafa Laranja, Grupo Feitiço, da melhor qualidade, e tem mais atrações ainda, viu? Quintal do Samba, no Marapé, na Napoleão Laureano 172. Nome na lista VIP, vai com o acompanhante Heitor Miranda Paes.
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0: Quase que acertei, toquei uma corneta aqui, mas o Heitor se deu muito bem, hein, Heitor? Heitor é de

0: pista VIP da Tri. Vai entrando você e acompanhante, vai curtir o pagode da hora, viu? Bora tocar melhor da sequência dessa noite?
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0: Vitor Hugo, aqui na Trios Tubarões. 7h45, faltam 15 para as 8. 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
0: 10 da noite, hein?
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0: Das 10 até a meia-noite aqui na Tri tem Noite dos Namorados, uma noite

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7: É quente a noite de sexta-feira, é quente a noite dos namorados. Deve ser o calor do amor, viu? 23 graus aqui no centro agora. 23. Boa noite. Faltam 10 minutos para as 8 da noite. É hora de informação na Tri com ela, nossa jornalista Ariane Rocha. Alô, Ariane. Boa noite.
8: Oi, Pablo. Boa noite para você. Boa noite para o ouvinte da Tri. Clientes do Nubank receberam hoje um e-mail informando de forma equivocada uma suposta liquidação extrajudicial do banco pelo Banco Central. A mensagem orientava os correntistas a solicitar ressarcimento ao Fundo Garantidor de Crédito, mas a informação não procede. Em nota, o Nubank afirmou que o envio ocorreu por causa de um erro operacional já identificado e corrigido. O banco destacou que mantém todas as licenças ativas e segue operando normalmente sem qualquer impacto para os clientes. O Banco Central também confirmou que não decretou a liquidação da instituição. E uma obra da CPFL provocou um vazamento de gás na rua Alexandre Herculano, no bairro Boqueirão, em Santos. Segundo o Corpo de Bombeiros, uma tubulação subterrânea foi atingida durante a instalação de um poste na manhã de quarta-feira. A Comgás foi acionada para conter o vazamento e um funcionário da concessionária chegou a passar mal durante a ocorrência, mas recusou atendimento médico. A via foi interditada pela CET por volta de 12:30.

e liberado às 3 da tarde após a conclusão dos trabalhos. A Comgás informou que o vazamento foi eliminado e o local deixado em segurança. E mais de 27 mil contribuintes da Baixada Santista tiveram a declaração do Imposto de Renda 2026 retida na Malha Fina. Segundo a Receita Federal, são 27.184 declarações, o equivalente a pouco mais de 5% dos documentos entregues na região. Santos concentra o maior número de casos, com mais de 10 mil declarações retidas. A Receita destaca que cair na Malha Fina não significa fraude, mas divergências ou inconsistências nas informações prestadas. A orientação é acessar o portal gov.br para consultar o motivo da retenção e, se necessário, corrigir os dados ou apresentar documentos comprobatórios. A qualquer momento eu volto com outras notícias. 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

0: Queira Ver FM. Fim de semana chegou, já tá cheio de festa junina por aí, pipocando pra todo lado, não é verdade? Amanhã tem jogo do Brasil na Copa do Mundo, a estreia do Brasil contra o Marrocos. Ah, falando em Copa do Mundo, as promoções da Tri aqui pra Copa do Mundo não terminaram não, que vem aí o bolão da Tri. É, preste atenção na nossa programação aí durante o fim de semana, você vai ficar sabendo, tá?
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1: Vamos lá que é sexta-feira aqui na tribo. Boa noite.
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1: É isso aí, o melhor do sertanejo na sexta-feira, a partir de agora pra você aqui na Tri. É o nosso top 5 sertanejo, as boas do sertanejo, as melhores do sertanejo. As 5 na sequência, uma atrás da outra sem parar. São 8 horas mais 9 minutos, até que viram. Sexta-feira, fim de semana, tá bom demais.
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5. Só pra lembrar pra vocês, hoje, como é Noite dos Namorados, a gente tem a nossa Noite dos Namorados aqui na 3FM. Programa pra você ouvir a 2 a partir das 10 da noite. Das 10 à meia-noite, só música romântica. Você vai poder mandar.

0: sensacional, especialmente pra você que tá com o coração sempre apaixonado.
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0: Pelo amor. Ah, daqui a pouquinho tem Danilo e Davi na noite da treina, noite de sexta-feira. Boa noite. 8h26.
3: Digitando tudo.
0: Apaga, apaga, apaga, apaga. Apaga, apaga, apaga.
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0: minutos para as 9 da noite, Kaique, coração não é de aço aqui na trilha.
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0: Carne, sexta-feira tá bom, né? Michele Ferreira, da Vila São Jorge, boa noite, valeu. Paulo Sérgio, alô, alô. Abraço.
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0: filme, e um filme também de muito sucesso, da saga Crepúsculo, Amanhecer, a parte 1 da saga Crepúsculo. Pois é, bora ouvir Christina Perry, 2011 tá de volta na Tri.
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0: Beatles aqui na Tri, faltando 5 minutos para as 9. Tá chegando agora uma hora de música direta, a nossa hora extra. Depois da hora extra, às 10 da noite, começa a nossa Noite dos Namorados aqui na Tri FM, a Noite dos Namorados, com muita música romântica. Você vai poder mandar o seu recado de amor e vai concorrendo a uma pernoite de motel, uma noite especialmente para você ouvir a dois, das 10 até a meia-noite, das 10 à meia-noite, daqui a pouquinho, logo depois da hora extra. Mas a hora extra só ouve quem tá online, quem tem o aplicativo da Tri instalado, aí eu tá pelo nosso site. Galera que tá no 105,5 fica com a Voz do Brasil, mas até a meia-noite estaremos aqui juntos, você e o Pablão, e eu convido você, 10 da noite, Noite dos Namorados da Tri.
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